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9: Como, hein, Mariane? Deve ser feito o silo para armazenar silagem.
10: O silo, Luciano, ele deve ser feito em um local firme, limpo e em um local que não acumule água. O material, ele precisa ser bem compactado, bem apertado mesmo, para tirar todo o ar, porque o ar, ele pode estragar a silagem. Então, depois, é preciso cobrir bem com a lona, vedando direitinho para não entrar água e nem vento.

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0: Night Pieces, Cry For You, aqui no nosso Upgrade. Teve David Guetta e Benny Benassi, Satisfaction. Gilsons, já já tem Afrojack, tem Alok, Bob Sinclair. Bob Sinclair é uma figura nas redes sociais. Você já viu o Instagram do Bob Sinclair? Demais, hein? Segura aí que eu já volto.
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20: Estamos de volta com o Upgrade dentro do seu radinho. Aqui é Rodrigo Campos e agora tem Afrojack, Sia and David Guetta.

0: Upgrade, Calvin Harris e Dua Lipa, One Kiss, Medusa, Mooney. Já já eu volto com a Crazy, vai ter Fisher e muito mais.
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0: fechar o upgrade dessa semana, Gordo e Rainer. Esse som chama Loco Loco Insônia. Teve Tiesto, Black Eyed Peas, Alok, Denis, Mimosa. Valeu, turma! Sou Rodrigo Campos, tô indo nessa. Juízo, hein? Semana que vem eu volto com mais upgrade.
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4: 10:51.

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2: Bom fim de semana. Esse é o Milkshake chegando na sua programação. Uma delícia de programa docinho com muito pop internacional, pop nacional. Eu sou a Flávia Becker e olha, gente, começo hoje com esse sonsaço do Ted Swims. Então pode aumentar o som porque tem dedo.

Lights Off, som do Kato aqui no Milkshake. Vamos fofocar um pouquinho, porque tem um rumor quente que tá agitando o mundo da música com a possível parceria entre Morgan Wallen e Drake. Pode acontecer muito em breve, viu? Tudo começou depois que Morgan foi visto no rancho do rapper no Texas e os fãs logo começaram a especular que ele, que pode ser uma parceria aí especial no próximo álbum do Drake. E aqui a gente ouve a parceria do Post Malone com Morgan Wallen, I Had Some Help.

0: Stargazing, sucesso do Miles Smith aqui no Milkshake. Bora pra aquele intervalo rapidinho? Daqui a pouco esse programa, que é uma delícia, que é uma doçura, tá de volta. Não sai daí.
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2: 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Tô de volta com o Milkshake aqui na sua programação. Excelente fim de semana. Agora a gente ouve Lola Young com Messi.

Pitbull e Bon Jovi na Or Never. E agora eu quero falar de uma novidade gigantesca que tá mexendo com o mundo pop, porque Madonna e Sabrina Carpenter anunciaram uma parceria musical que promete ser histórica. O encontro, que deve render um novo hit, aconteceu logo após as duas se conectarem ali durante o Coachella, onde a sintonia entre a rainha do pop e a nova estrela foi evidente, viu? Essa colaboração reúne duas gerações diferentes, mas que compartilham o mesmo talento para criar. E a gente ouve aqui Sabrina Carpenter com Espresso.

0: A última de hoje ficou por conta do David Guetta, Alphaville e Ava Max, Forever Young. Muito obrigada a você que tá aqui curtindo o Milkshake. Eu sou a Flávia Becker. Tô indo nessa, mas antes eu quero desejar a você um ótimo fim de semana e até o próximo Milkshake. Tchau, tchau. 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
3: 11:58.

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2: E aí, turma, chegamos com o nosso hashtag fica a dica. Aqui é Rodrigo Campos dentro do seu radinho. Simbora, Jason Derulo.

0: Essa é a Gracie Abrams, That's So True, no hashtag Fica a Dica.
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0: Olha, a Sony anunciou uma novidade que vai deixar os fãs de cinema muito animados, com o encontro de dois personagens lendários nas telonas. O projeto vai unir Django e Zorro em um filme que promete muita ação e uma mistura única de estilos que só esses dois ícones conseguem entregar. A história é baseada em uma série de quadrinhos que mostra o encontro desses justiceiros e agora essa trama ganha vida com toda a estrutura de uma grande produção. É o tipo de parceria que ninguém espera ver nos cinemas, mas que faz todo sentido quando a gente pensa no lado justiceiro de ambos. Olha, já tô hypado.

0: David Guetta e Alphaville com Ava Max, Forever Young, no hashtag Fica a Dica.
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0: Olha só, a terceira temporada de A Casa do Dragão já tem data pra chegar e o trailer lançado deixa os fãs completamente alucinados com o que vem por aí, hein? A série é um dos maiores sucessos da HBO e continua a saga épica da família Targaryen, com muita disputa, né, pelo poder e conflitos cada vez mais intensos entre os dragões. As imagens reveladas prometem uma produção ainda maior, com efeitos visuais de cair o queixo.

0: Dica, dica, Miles Smith, já volto com Looter.
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3: 00:26.
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0: Estamos de volta, bora continuar o nosso hashtag Fica a Dica. E aí, turma, aqui é Rodrigo Campos, dentro do seu radinho. Bora curtir Kendrick Lamar e SZA.

0: Rihanna com Calvin Harris, We Found Love. Se liga, turma, você tá no hashtag Fica a Dica?
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0: Olha, um novo rumor tá agitando o mundo dos games com a notícia de que o novo Zelda em estilo 2D pode estar sendo desenvolvido para o Nintendo Switch 2. A informação indica que a Nintendo tá planejando esse lançamento para o ano de 2027, né? O que já deixa os fãs da franquia em total expectativa para ver o que vem por aí. Esse formato mais clássico, com visão por cima, é muito amado por quem curte aquele estilo retrô, mas com toda a tecnologia e os gráficos modernos que o novo console vai proporcionar.

0: Sophie Alice Baxter, Murder on the Dance Floor. Esse é o Hashtag Fica a Dica.
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0: Olha, as notícias mais recentes indicam que o tão esperado iPhone Ultra Dobrável pode chegar ao mercado com um estoque bem limitado no seu lançamento oficial. Isso acontece porque a produção dessa nova tecnologia de telas flexíveis é muito complexa e exige um controle de qualidade rigoroso, que acaba diminuindo o ritmo das fábricas nesses primeiros momentos, né? A Apple tá focada em entregar um produto impecável para evitar problemas que outras marcas já enfrentaram com celulares dobráveis no passado.

0: Fechando o nosso hashtag Fica a Dica, Black Eyed Peas, shut up. Vou calar a boca agora, hein? Tô indo nessa. Brincadeira. Turma, semana que vem eu volto com mais hashtag Fica a Dica. Valeu, beijo.
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3: Meia-noite 53.

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3: 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Olá, seja bem-vindo, bem-vinda. Eu sou Hermes Stipe e a partir de agora no ar, mais uma edição do New Hits no seu rádio. Olha, a vida é cheia de altos e baixos, mas a resiliência nos permite superar qualquer desafio. Encare as dificuldades como oportunidades de crescimento e aprendizado. A cada obstáculo superado, você vai se tornar mais forte e preparado para o que vier. Agora tem Capital Kings com o Beater.

Bom demais ter você aqui junto com a gente. Esse é o New Hits no seu final de semana. Olha, em tempos de incerteza, o Pai é a nossa fonte inesgotável de esperança. Mesmo quando tudo parece perdido, a esperança nele renova nossas forças e nos dá coragem para seguir em frente. Confie nos seus planos e saiba que ele está sempre ao nosso lado. Agora tem Elevation Worship com Resurrecting.

0: Esse é o som de Jeremy Camp, Dead Man Walking, aqui no New Hits. Olha, ser honesto consigo mesmo e com os outros também é fundamental para construir relacionamentos saudáveis e viver de acordo com seus valores, né? Seja sempre verdadeiro, pois a honestidade é a base de uma vida plena e autêntica. A gente vai para um rápido intervalo e já já tem mais New Hits no seu final de semana. Não sai daí.
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3: 1:25.
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0: De volta para mais meia hora de New Hits no seu final de semana. Olha, a verdadeira alegria vem do Rei Maior e de sua presença em nossas vidas. Mesmo nas adversidades, a alegria divina nos preenche e nos sustenta. Busque a alegria que vem do Senhor através da oração e da gratidão e deixe que ela ilumine o seu caminho. Agora tem Toby Mac, Coltrane & Co., Age of

no seu final de semana, mais uma edição do New Hits no seu rádio. Olha, viver em comunidade nos dá apoio, amor e um senso de pertencimento. Juntos, somos mais fortes e capazes de enfrentar qualquer desafio. Valorize sua comunidade, participe ativamente, contribua para o bem-estar coletivo. A união faz a força e juntos podemos realizar grandes coisas. Agora tem We Are Lee com Epic.

0: hits no seu rádio, Hillsong United com Not Today. Olha, o perdão é um dos maiores dons que o nosso Pai nos oferece. Ao perdoar, libertamos nosso coração do peso da mágoa e abrimos espaço para a paz e a reconciliação. Peça a Deus a graça de perdoar e ser perdoado. E permita que o perdão transforme a sua vida por completo. Com o Senhor, o perdão é sempre possível, viu? E assim a gente termina o programa de hoje, já deixando o nosso convite. Semana que vem tem mais New Hits e claro que eu aguardo você. Um ótimo final de semana, uma maravilhosa semana que vem por aí e até a próxima edição do New Hits. Valeu e tchau, tchau.
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3: 1:49.

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3: Vamos nessa, turma. Chegamos com o nosso Time Machine. É Rodrigo Campos que tá falando dentro do seu radinho. E aí, como é que tá? Tudo jóia? Bora aproveitar o final de semana? Eu já vou começar os trabalhos em 2006. Lily Allen lançou Smile, que com seu ritmo delicioso de reggae pop e aquela letra irônica sobre superar um ex-namorado, se tornou o grande hino do verão europeu e apresentou o estilo único da cantora para o mundo. Bora abrir os trabalhos do Time Machine.
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Esse é o nosso Time Machine. Que viagem, hein, turma? Final de semana é especial viajar com o Time Machine. Eu sou Rodrigo Campos. Sempre um prazer estar dentro do seu radinho. Curtindo essa viagem. Bora pra 1993 com o Kid Abelha. Lançou a versão remix de Pintura Íntima, né? Que com aquela batida dance e irresistível e o saxofone marcante de Jorge Israel deu uma nova vida ao clássico de 1983. Uma música de 43 anos. Colocou todo mundo pra dançar nas pistas e nas rádios de todo o Brasil. Esse é o Time Machine.

0: som que você gosta de ouvir, né? Então, em 2005, a Beyoncé lançou Check On It, lembra? Que com seu ritmo contagiante e clipe repleto de looks cor de rosa icônicos, dominou as paradas de sucesso e se tornou o tema principal da trilha sonora do filme A Pantera Cor de Rosa. Esse é o Time!
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imagine no seu radinho, olha, eu vou voltar pro ano 2000 com Cogumelo Plutão. Gente, essa música é demais, viu? Eita, me traz cada memória afetiva. Cogumelo Plutão lançou Esperando na Janela, que com a sua letra romântica e o vocal marcante do Blank Van Gogh, se tornou uma das baladas mais tocadas nas rádios e trilha sonora de milhares de apaixonados por todo o Brasil. Ai, eu lembro de uma namoradinha daquela. Bora curtir, esse é o Time Machine.

0: Machine no seu radinho, final de semana, né, turma? E a gente aqui curtindo a viagem. Segura, já já eu volto com mais e daqui a pouco eu volto direto nos anos 80, hein?
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4: 1225.
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0: Tamo de volta, gente! Time Machine dentro do seu radinho! Aqui é Rodrigo Campos. Bora continuar a viagem nos anos 80 agora, 1983. Peter Selling lançou Major Tom, que com a sua atmosfera espacial e o ritmo synth pop envolvente se tornou um dos sucessos absolutos nas paradas mundiais e uma das músicas mais icônicas da década de 80. Vamos sim, bora curtir aqui no Time Machine.

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4: 2:43.

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2: 35.
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0: Vou mandando esta carta pelo Zezinho da excursão para que a senhora fique sabendo um pouco como é a vida aqui em São Paulo.
1: Beijos. Francis Lopes.

Pai, no momento em que transformei esta carta em música, minha vida já está totalmente mudada. Para melhor, é claro. Portanto, não se preocupe, que no final de dezembro ou no mês de junho, irei visitá-los aí no Piauí. Me aguarde. Um beijo pro seu filho que não esquece.

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2: 3h35.
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2: 4:29.
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4: Como, hein, Mariane, deve ser feito o silo para armazenar silagem?
5: O silo, Luciano, ele deve ser feito em um local firme, limpo e em um local que não acumule água. O material, ele precisa ser bem compactado, bem apertado mesmo, para tirar todo o ar, porque o ar, ele pode estragar a silagem. Então, depois, é preciso cobrir bem com a lona, vedando direitinho para não entrar água e nem vento.
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11: Ah, que tá chegando a hora, aquela hora que eu gosto, ficar com você na terça-feira. Eu, Luciano Leão, a partir de agora te faço companhia aqui com a Hora do Peão, Torinho. O Torinho faz a parceria perfeita aqui, né, Torinho? Você que manda no negócio, você que escolhe. Vai ter o quê, Torinho? Zé Neto e Cristiano. Edson e Hudson. Gustavo Lima, Torinho. Começa o negócio aí, começa bem, vai. Diego e Vitor Hugo, a primeira de hoje.

Hugo e Guilherme, vazou na braquear. Eu quero vazar lá pro passado agora. Vem, vamos matar a saudade. Momento Pé no Barro tem Teodoro e Sampaio.

0: sequência maravilhosa, meu povo. Animação e energia, né, Torinho? Esse aqui, vou te falar, adrenalina o tempo todo. Ô, Torinho, Gustavo Lima tem, né? Você vai separar já já, é isso? Então eu quero, hein? Eu quero, hein?
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4: 4:59.
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12: Vamos com mais modão, vamos com Marília Mendonça.

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2: Meus amigos me perguntaram lá na escola quando eu quis dizer o que eu vou ser. Eu falei que eu sou formada na pecuária, o menino da pecuária.

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2: Essa é uma das minhas preferidas. Ela é forte. O céu explica tudo.

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0: jornada de hoje chega ao fim, Torinho. E foi bom, hein? Se foi bom, foi uma delícia. Eu, Luciano Leão, indo embora. O Torinho, vem comigo. Mas a gente promete. Nós volta amanhã no mesmo horário. Um beijão pra você. Valeu!
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3: 5 e meia.
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3: 5:33.

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0: Em Silvânia, 6 horas em ponto. Bom dia!
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0: Seja muito bem-vindo, seja muito bem-vinda à nossa programação. Está no ar mais uma edição do Varandão Sertanejo. Eu sou Alan Vieira, fico junto com você até às 7h30. Às 7h30 chega o Padre Fabiano, às 8h tem a Santa Missa, às 9h eu volto sempre ao vivo com Falando ao Coração, uma programação toda especial para você nesse domingão. Bom dia! Muito bom dia para você em casa, acordando agora, já fazendo aquele cafezinho, ligando o rádio, sintonizando na nossa programação, aquele abraço. Em pleno domingão, às 6h, mas tem muita gente no batente. Para você que está no trabalho, aquele abraço, bom dia, bom trabalho. Para você que está curtindo a nossa programação através do rádio aí no seu carro, para você que está na estrada viajando, a passeio, a trabalho, aquele abraço, obrigado, valeu demais, obrigado pela carona de sempre. Deixa eu te convidar a participar comigo no 9674-1155. Vou trazer a primeira de hoje.

0: Deixa eu abraçar o Adaí José Lobo, a sua mãe, a dona Madalena, e os irmãos, né? Andrelino, o Jair Jaime Lobo e o Marcelino. Deixa eu abraçar também lá na cidade de Cristianópolis, a Lousa. Alô, Lousa! Lá no Estadão do Ceará, Rosenira Costa. E também o José Divanir dos Santos. Eu vou para um rápido intervalo comercial. Não, sai daí, já eu volto com a canção de vocês.
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14: Deixa eu abraçar o amigo José Divanir dos Santos. Tá curtindo, tá ligado, tá sintonizado. Alô, Rosineira Costa, na cidade, lá em Juazeiro do Norte, Estadão do Ceará. Alô, Rosineira, ótimo dia. Deixa eu abraçar a Lousa, Maria Ribeiro de Paula, lá na cidade de Cristianópolis. Vai curtir daqui a pouquinho, viu, Lousa? Com o Padre Zezinho, por um pedaço de pão. E vou abrir esse bloco, o sucesso que vai para o Adair José Lobo e toda a família. Teodoro Sampaio, os quatro cantos da casa. Bom dia. Oh.

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1: Ei, Silvânia, 6:47, 6:47. Deixa eu ir no nosso WhatsApp, muitas participações por aqui no 99674-1155. Alô, bom dia.
2: E aí, Alano Vieira, meu amigo, que é o Maranhão de Vianópolis. Gostaria de pedir a música aí, Menina da Aldeia. Oi, estamos juntos, passamos um pouco aqui, que está na escuta, meu jovem.
1: Esse é o amigo Maranhão, alô Maranhão, lá em Vianópolis, bom dia. Alô Paulinho Bozó, tá indo pescar, que maravilha, hein? O doutor Paulo Roger. Deixa eu abraçar meu grande amigo Carlinho. Alô Carlinho, abraço pra você, a esposa Rosinei, os filhos, né, toda da família aí na chácara, duas irmãs no Guerobal. O trem começa logo cedo, né, Carlinho? Carlinho tá lá agarrado desde cedo, ouvindo a nossa programação. Não pode parar, né, Carlinho? Não pode parar. Aquele abraço, bom dia. Bom trabalho sempre, meu amigo. Bom domingão com a família aí. Vai curtir daqui a pouquinho, Chitãozinho, Chororó, Cowboy do Asfalto. Alô, Carlinha, aquele abraço pra você e toda a família na chácara Duas Irmãs, no Guerobal. Deixa eu trazer primeiro Lourenço e Lorival, Menina da Aldeia, e na sequência, Chitãozinho e Chororó, Cowboy do Asfalto.

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5: De volta com a nossa programação ao vivo aqui com o Varandão Sertanejo. Deixa eu abraçar a Elaine. Alô, Elaine, tudo bem com você, né? Um feliz e abençoado domingo para você e toda a família. Vai curtir na sequência, Maria Passa à Frente. Alô, Elaine, aquele abraço, bom dia. Deixa eu abraçar também a Cida Carvalho. Alô, Cida Carvalho. A curtir a gangorra daqui a pouquinho com o milionário José Rico. Deixa eu abraçar o amigo João Copão, Fazenda São João. Alô, João Copão, bom dia.
6: O Alan, bom dia, que é o João Copão da Fazenda São João. Alan, manda uma música aí com o Renan aí. Sempre tu. E ofereço para meus filhos, Pedro Henrique, Vinícius Rafael, a esposa dele, Luana, e para meu netinho, João Gabriel, e também para minha esposa, Tiana, e também para minha irmã, Lourdes, Aparecida e a Fátima, e também para o Nilson, e também para todos que estiverem ouvindo aí, o Tuca, o Enzo, o Robertinho e o Valdeci. Falou, Alan. Um bom dia e um bom domingo para todos. E eu ofereço para a turma aí do Maranhão aí. Falou, Maranhão. Foi João Copão.
5: Valeu, João Copão. Já já o seu modão, porque antes, deixa eu trazer a canção da Elaine, Maria Passa à Frente. Bom dia.

linda canção, grande sucesso, modão, Rina e Raiz, sempre tu. Alô, Sueli de Jesus, dizendo o seguinte: bom dia, grande Alano Vieira. Acabamos de chegar do trabalho, estou passando para te desejar um abençoado domingo. Muito obrigado. Cheio de alegrias e muitas bênçãos. Um forte abraço para vocês aí também, viu, Sueli e toda a família. Bom dia.

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14: Alô, Aguinaldo, aquele abraço especial para você e toda a família aí na chácara, curtindo e acompanhando a nossa programação. Valeu demais, viu? Esse foi o Varandão Sertanejo, que está chegando no final, mas continue ligado, porque às 8 horas tem a Santa Missa, ao vivo e direto da Matriz. Às 9 tem o Falando ao Coração, mas agora comigo tem o Padre Fabiano. Padre Fabiano, bom dia.
15: Bom dia, Alain. Bom dia a todas as pessoas que nos escutam e acompanham através da nossa querida Rádio Rio Vermelho. Um abraço grande, um abraço carinhoso no coração de cada um de vocês. Que bom que nós estamos nesse 25º domingo do tempo comum. Hoje é domingo, dia do Senhor, dia de nos aproximarmos dele, da sua palavra, e comungar corpo e sangue do seu Filho Jesus. Não deixe de participar da Santa Missa, não deixe de encontrar-se com Jesus na Eucaristia e na palavra. Que o seu domingo seja um domingo muito abençoado, de muita paz, saúde e boas convivências em família. Que tudo dê certo para você, que você descanse e recomece a semana com muita fé e esperança no coração. A vida continua, Deus está conosco, caminhando ao nosso lado. Meu irmão, minha irmã, convido você a ouvir o Evangelho deste domingo com muita fé e esperança. O Senhor esteja convosco, Ele está no meio de nós. Proclamação do Evangelho de Jesus Cristo, segundo Mateus, glória a vós, Senhor. Naquele tempo, Jesus contou esta parábola a seus discípulos. O reino dos céus é como a história do patrão que saiu de madrugada para contratar trabalhadores para sua vinha. Combinou com os trabalhadores uma moeda de prata por dia e os mandou para a vinha. Às 9 horas da manhã, o patrão saiu de novo viu outros que estavam na praça desocupados e lhes disse: Ide também vós para a vinha, e eu vos pagarei o que for justo. E eles foram. O patrão saiu de novo ao meio-dia e às 3 horas da tarde e fez a mesma coisa. Saindo outra vez pelas 5 horas da tarde, encontrou outros que estavam na praça e lhes disse: Por que estáis aí o dia inteiro desocupados? Eles responderam: Porque ninguém nos contratou. O patrão lhes disse: Ide vós também para a minha vinha. Quando chegou a tarde, o patrão disse ao administrador: Chama os trabalhadores e paga-lhes uma diária a todos, começando pelos últimos até os primeiros. Vieram os que tinham sido contratados às 5 da tarde, e cada um recebeu a moeda de prata. Em seguida vieram os que foram contratados primeiro, e pensavam que iam receber mais. Porém, cada um deles recebeu uma moeda de prata. Ao receberem o pagamento, começaram a resmungar contra o patrão: Esses últimos trabalharam 1 hora só, e tu os igualaste a nós, que suportamos o cansaço e o calor o dia inteiro. O patrão então disse a um deles: Amigo, eu não fui injusto contigo. Não combinamos 1 moeda de prata? Toma o que é teu e volta para casa. Eu quero dar a este que foi contratado por último o mesmo que dei a ti. Por acaso não tenho direito de fazer o que quero com aquilo que me pertence? Ou estás com inveja porque estou sendo bom? Assim os últimos serão os primeiros e os primeiros serão os últimos. Palavra da salvação. Glória a vós, Senhor. Nós ouvimos aqui no Evangelho de Mateus, primeiramente, que o Senhor chama a todos para trabalhar na sua vinha, para serem seus colaboradores na missão. E o Senhor vai chamando aqueles que ele vai encontrando ao longo do caminho, ao longo das praças humanas. Então, vocês ouviram que vários colaboradores, empregados, foram para a vinha em horários diferentes. Uns na primeira hora, um na terceira hora, o outro ao meio-dia, e aqueles, né, mais tardios, no final da tarde, por volta das 17 horas. Quer dizer, vários colaboradores trabalharam no mesmo lugar, porém, foram contratados em horários diferentes. Se nós formos olhar pela ótica da razão humana, aqueles que foram contratados primeiro trabalharam mais. Os que foram contratados às 9 horas trabalharam mais. E os que foram contratados ao meio-dia, até o final do dia, também trabalharam mais. E aqueles que foram contratados às 17 horas trabalharam menos. Essa é a lógica da razão humana, da razão pura humana. Porém, o dono dessa vinha é Deus, né? Então, Deus chama cada um, quando quer, para lhe prestar um serviço e dá a cada um conforme ele acha justo. Aqui na parábola, Deus chamou os primeiros e disse que pagaria 1 denário por dia, ou seja, 1 diária, o valor de 1 dia de trabalho. E ele paga essa mesma diária a quem trabalhou menos. Por isso que, aos olhos da razão humana pura, da razão humana calculista, é como se Deus estivesse sendo injusto para aqueles que foram contratados na primeira hora. Porém, o dono da vinha é Deus. Ele sabe o que melhor deve fazer com seus dons, com seus bens, que são oferecidos aos corações dos seres humanos. Então começaram a resmungar: olha, trabalhamos mais, então devemos ser compensados por isso. Ou eles ganham menos que nós, ou nós ganhamos mais do que eles. A lógica de Deus não é essa. E Deus não se enquadra dentro das categorias humanas miseráveis. Aqui, Deus é o patrão. É Ele que administra os bens. E quais são esses bens que o patrão reserva para nós, né? Com aquilo que é dele, com aquilo que é de sua propriedade, a vida eterna. E cada um de nós faz um caminho diferente, trilha uma estrada diferente para a vida eterna. Então nós não precisamos ficar enciumados quando Deus é bom também para com nossos irmãos e irmãs. Deus tem amor demais no seu coração para todas as pessoas que o procuram de coração sincero. Graças a Deus que nós não mandamos, não dominamos, não controlamos a consciência e o coração do nosso Deus. Porque senão até o próprio Deus estaria perdido conosco. Porque de fato nós também não somos flores que se cheiram. Nós somos difíceis, incompreensíveis, queremos que as coisas aconteçam muitas vezes do nosso modo, sem nenhuma consulta a Deus. Então Deus está sendo justo, porque aqui no Evangelho, Deus ele dá os seus dons a quem seu coração desejar. Ele oferece a vida e a esperança a quem seu coração desejar, não apenas aqueles que se acharam melhores por ter sido contratados primeiros, né? Então o Evangelho também termina dizendo assim, os primeiros serão os últimos e os últimos serão os primeiros. Mas Deus não faz injustiça com ninguém. Deus é bom, misericordioso, tem amor no coração para com todos nós. E que nós também sejamos filhos de Deus, sempre na alegria, na esperança, na certeza de que Deus nos dá aquilo que nós merecemos. Não fiquemos como crianças que pedem mamar, reclamando o tempo todo de que a vida deveria ser assim, de que as coisas deveriam acontecer assim, de que Deus não gosta de mim, de que Deus não olha para mim, que a vida do outro é melhor do que a minha. Essas coisas não são boas. E se nós nos prejudicamos, nós nos prejudicamos num grande ponto, quando a gente começa a comparar a nossa vida com a vida dos outros. Isso é uma covardia que a gente faz com a gente, porque a gente vai achar que a gente é desprezado por Deus, que Deus não olha para a gente, de que a nossa vida é mais difícil e de que Deus não tem misericórdia de nós. Não podemos ter esse pensamento, né? E não sejamos como crianças birrentas querendo mamar. Deus já nos ama demais, cuida de nós todos os dias, nos ama profundamente, tem amor por todos nós e recebemos dele todas as bênçãos necessárias para que nós sejamos felizes nessa vida e na outra também. Ao invés de ficar reclamando daqui, dali, de tudo, de todos, vamos agradecer a Deus pela sua existência, pela sua vida e por tantas bênçãos que ele tem derramado na vida de cada um de nós. Onde já se viu Deus ter um comportamento injusto conosco? Se Deus fosse injusto, ele seria como seres humanos. E ele não é como seres humanos, ele é muito maior, ele é muito mais inteligente, ele é muito mais sensível, muito mais amoroso e mais compassivo com os seus filhos e filhas. Se Deus fosse injusto, ele deixaria de ser justo e deixaria de ser o nosso Pai eterno. Não resmungue, agradeça e continue a viver com alegria e esperança. Deus é justo e bom Pai para todos nós. Pai nosso que estais no céu, santificado seja o vosso nome. Venha a nós o vosso reino, seja feita a vossa vontade, assim na terra como no céu. O nosso de cada dia nos dai hoje, perdoai as nossas ofensas, assim como nós perdoamos a quem nos tem ofendido. E não os deixeis cair em tentação, mas livrai-nos do mal. Amém. Vamos pedir à bem-aventurada Virgem Maria que nos abençoe, nos guarde e nos proteja de todo o mal. Proteja de modo especial nossos jovens e suas famílias. Ave Maria, cheia de graça, o Senhor é convosco. Bendita sois vós entre as mulheres e bendito é o fruto do vosso ventre, Jesus. Santa Maria, Mãe de Deus, rogai por nós, pecadores, agora e na hora de nossa morte. Amém. Ó Maria concebida sem pecado, rogai por nós que recorremos a vós. O Senhor esteja convosco, Ele está no meio de nós. Sobre você, sobre a sua família, sobre o seu domingo, sobre a sua semana, sobre a sua conversão. Desça a bênção de Deus Todo-Poderoso. Ele que é Pai e Filho e Espírito Santo. Amém. Que São João Bosco e Nossa Senhora Auxiliadora vos abençoe e vos guarde. Prezado irmão, prezada irmã, esse final de semana foi quente. Nós tivemos muitas atividades bacanas, importantes, em nossa paróquia Nosso Senhor do Bom Fim. Ontem, sábado, nós tivemos a reunião da Forania, lá na Gameleira, paróquia São João Paulo II, e participaram as paróquias de Bulhões, Gameleira, Silvânia e Vianópolis. Nós refletimos a respeito das diretrizes de evangelização e também partilhamos a experiência da visita do nosso arcebispo em todas as paróquias aqui da nossa forania. Foi uma reunião muito bacana, muito frutífera, e nós agradecemos ao padre Adalberto da Gameleira, que nos acolheu naquela tarde. Também ontem nós tivemos aqui na Matriz o Encontro das Famílias, promovido pela Renovação Carismática Católica. Então, quero agradecer aqui ao grupo da Renovação Carismática Católica por esse momento de fé, de esperança e encontro de famílias. Ontem à noite também nós tivemos a investidura de dois adolescentes lá na comunidade Rio dos Bois. Né? Receberam a investidura o Luiz Fernando e a Ana Júlia, da comunidade Rio dos Bois. Que Deus abençoe e vos guarde juntamente com seus papais. E na sexta-feira à noite nós tivemos uma grande celebração eucarística, uma missa também com investidura de 12 ou 13 acólitos e coroinhas, lá em Lages, né, na comunidade São Sebastião. Uma missa bem celebrada, uma participação muito bacana. Houveram participantes das comunidades ali ao redor daquela região. Então foi uma missa muito bonita, uma investidura muito bonita, um encontro muito bonito com as pessoas. Então a gente agradece a comunidade lá de Lages, comunidade São Sebastião, a comunidade do Rio dos Bois, comunidade Nossa Senhora Auxiliadora, por a investidura desses coroinhas e acólitos como servidores do altar. A nossa paróquia vai caminhando segundo a vontade de Deus, à luz do Espírito Santo. Eu desejo a você um ótimo domingo de muita paz, saúde, e até o próximo domingo, se assim Deus nos permitir. E nós nos encontraremos daqui um pouquinho na Santa Missa, lá na Matriz, às 8 horas. Não deixe de participar da Missa Dominical. Um abraço, até o próximo domingo, se assim Deus nos permitir. Amém.

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0: Em nome do Pai, e do Filho, e do Espírito Santo.
1: Amém.
0: Irmãos eleitos, segundo a presciência de Deus Pai, pela santificação do Espírito, para obedecer a Jesus Cristo e participar da bênção da aspersão do seu sangue, graça e paz vos sejam concedidas abundantemente.
2: Bendito seja
3: Seja Deus
2: Deus,
3: que nos reuniu no amor de Cristo.
2: Em ação de graças, hoje nós rezamos pelo Papa Leão XIV, seu ministério, também pela alma de Regina Neves Ribeiro. A lógica surpreendente da bondade de Deus. Irmãos e irmãs, reunimos-nos chamados pelo Senhor a deixar nossos caminhos estreitos para acolher os seus, mais altos e misteriosos. A Eucaristia nos insere na lógica de Deus que supera nossos pensamentos e expectativas. Hoje ele nos convida a buscá-lo e a confiar em sua bondade que chama todos à vinha da graça. Peçamos um coração aberto, capaz de reconhecer a justiça divina, sempre atravessada pelo amor que surpreende, acolhe e salva sem medida.
0: Em Jesus Cristo, justo, que intercede por nós e nos reconcilia com o Pai, abramos o nosso espírito ao arrependimento para sermos dignos de nos aproximar da mesa do Senhor.
4: Senhor, que sois a plenitude.

Deus Todo-Poderoso, tenha compaixão de nós, perdoe os nossos pecados e nos conduza à vida eterna. Glória in excelsis Deo.

0: Oremos. Ó Deus, que resumiste toda a sagrada lei no amor a vós e ao próximo, concedei-nos que, observando os vossos mandamentos, mereçamos chegar um dia à vida eterna. Por nosso Senhor Jesus Cristo, vosso Filho, que é Deus, e convosco vive e reina, na unidade do Espírito Santo, por todos os séculos dos séculos.
1: Amém. Leitura do livro do profeta Isaías. Buscai o Senhor enquanto pode ser achado, invocai-o enquanto ele está perto. Abandone o ímpio o seu caminho e o homem justo suas maquinações. Volte para o Senhor, que terá piedade dele. Volte para nosso Deus, que é generoso no perdão. Meus pensamentos não são como os vossos pensamentos, e vossos caminhos não são como os meus caminhos, diz o Senhor. Estão meus caminhos tão acima dos vossos caminhos, e meus pensamentos acima dos vossos pensamentos, quanto está o céu acima da terra. Palavra do Senhor.
2: Graças a Deus.

0: Leitura da carta de São Paulo aos Filipenses. Irmãos, Cristo vai ser glorificado no meu corpo, seja pela minha vida, seja pela minha morte. Pois, para mim, o viver é Cristo e o morrer é lucro. Entretanto, se o viver na carne significa que meu trabalho será frutuoso, neste caso, não sei o que escolher. Sinto-me atraído para os dois lados. Tenho o desejo de partir para estar com Cristo, o que para mim seria de longe o melhor. Mas para vós é mais necessário que eu continue minha vida neste mundo. Só uma coisa importa: vivei à altura do Evangelho de Cristo. Palavra do Senhor.
1: Graças a Deus.

Naquele tempo, Jesus contou esta parábola a seus discípulos. O reino dos céus é como a história do patrão que saiu de madrugada para contratar trabalhadores para sua vinha. Combinou com os trabalhadores uma moeda de prata por dia e os mandou para a vinha. Às 9 horas da manhã, o patrão saiu de novo. Viu outros que estavam na praça, desocupados, e lhes disse: Ide também vós para minha vinha, e eu vos pagarei o que for justo. E eles foram. O patrão saiu de novo ao meio-dia e às 3 horas da tarde, e fez a mesma coisa. Saindo outra vez, pelas 5 horas da tarde, encontrou outros que estavam na praça e lhes disse: Por que estáis aí o dia inteiro desocupados? Eles responderam: Porque ninguém nos contratou. O patrão lhes disse: Ide vós também para minha vinha. Quando chegou a tarde, o patrão disse ao administrador: Chama os trabalhadores e paga-lhes uma diária a todos, começando pelos últimos até os primeiros. Vieram os que tinham sido contratados às 5 da tarde, e cada um recebeu uma moeda de prata. Em seguida, vieram os que foram contratados primeiro e pensavam que iam receber mais. Porém, cada um deles também recebeu uma moeda de prata. Ao receberem o pagamento, começaram a resmungar contra o patrão. Estes últimos trabalharam uma hora só, e tu os igualaste a nós, que suportamos o cansaço e o calor o dia inteiro. Então, o patrão disse a um deles: Amigo, eu não fui injusto contigo. Não combinamos uma moeda de prata? Toma o que é teu e volta para casa. Eu quero dar a este que foi contratado por último o mesmo que dei a ti. Por acaso, não tenho o direito de fazer o que quero com aquilo que me pertence? Ou estás com inveja porque estou sendo bom? Assim, os últimos serão os primeiros, e os primeiros serão os últimos.

Prezados irmãos e irmãs, sejam todos bem-vindos, acolhidos. Hoje nós celebramos o 25º domingo do tempo comum. Bendito seja Deus pelo dom de vossas vidas. Bendito seja Deus também pela presença de outros irmãos das nossas paróquias vizinhas aqui conosco participando da Santa Missa. Um abraço, um beijo grande no coração de todas as pessoas que nos acompanham também pela nossa Rádio Rio Vermelho. A nossa primeira leitura foi tirada do livro do profeta Isaías. O povo de Deus já regressou para a cidade de Jerusalém. Eles vieram do exílio, da escravidão. Lá ficaram 40 anos no regime

0: duro, com regime pesado, de muito serviço, trabalho e longe da família e da pátria. O povo já chegou novamente na cidade de Jerusalém e é preciso recomeçar uma nova vida. Por isso que na primeira leitura, o profeta está sendo claro para com o povo, para que vocês não voltem ao estado da escravidão, para que vocês estejam mais perto de Deus e assim servi-lo com todo o coração e fé, procure buscá-lo com todo o coração. Porque se vocês invocarem a Deus para uma vida nova, Deus estará com vocês. Então veja que essa leitura é uma leitura espiritual. Ela traz para o povo uma nova vida em comunhão com Deus. E assim nós também poderíamos nos perguntar: é interessante para nós procurar o Senhor? É interessante para nós estar na presença de Deus? É interessante para nós fazer com que Deus continue sendo o centro da nossa vida? Como é que nós poderemos mudar de vida tendo Deus presente nela? Então veja que o profeta, ao invés de desanimar o povo, colocou esperança para que mesmo diante dos fatos acontecidos, de muito sofrimento e luta, não deixe de buscar a Deus. E o salmista vai nos dizer, não neste salmo aqui, que todo aquele que buscar o Senhor com todo o seu coração e fé, será atendido por Ele. É preciso dizer também que cada um de nós, na sua vida diária, diante das dificuldades, das vicissitudes da própria vida e existência, que nenhum de nós se sinta sozinho, mas se sinta acompanhado por Deus. Mas para sermos acompanhados por Ele, devemos buscá-lo e buscando-o, encontrando-o, permanecer com ele. Então é preciso que a gente pergunte assim: é importante para nós buscar a Deus? É importante estar na sua presença? É importante que Deus caminhe ao nosso lado? Claro que sim, porque a nossa vida seria uma vida muito mais difícil, muito mais pesada, seria uma vida sem sentido se nós não buscássemos o Criador para estar conosco, para caminhar conosco todos os dias da nossa vida. Com certeza que, sem Deus, a nossa caminhada tornar-se-á uma caminhada muito mais difícil. Hoje, o homem moderno, o homem da rapidez e também da liquidez, ele busca muitas coisas que talvez não preencham de fato a sua vida e a sua existência. Não existe uma alegria verdadeira, não existe uma existência plena, se a nossa existência não estiver unida ao Deus que nos criou. Quantas coisas nós buscamos no dia de hoje, né? Quantas coisas nós dependemos energias, horas e tempos, ao invés de dispormos tempo e energia para estarmos na presença de Deus. O ser humano busca muitas coisas, mas que ele busque também e esteja também diante e presente desse Deus que o criou. O mais importante para nós é buscarmos a Deus, é estar com Ele e Ele com cada um de nós. Então que por essa primeira leitura, se nós nos sentimos afastados de Deus e da sua presença, que nós o busquemos o quanto antes, porque somente Deus pode ser a felicidade que tanto nosso coração almeja, que tanto nosso coração deseja. Vamos dispor o nosso coração para que não busque as coisas fúteis, passageiras e líquidas, mas que o nosso coração busque de fato aquele Deus que é o Senhor da nossa vida, aquele Senhor que nos trouxe a este mundo, para que assim nós o sirvamos com todo o nosso coração e fé. Busque a Deus o quanto é tempo. Nosso evangelho de hoje também está ligado com a primeira leitura. E aqui nós temos alguns pormenores que vale a pena comentar. O patrão nós sabemos que é Deus. Os trabalhadores são seus filhos. Deus nos chama constantemente pelo Espírito Santo para trabalharmos na sua vinha. Trabalhar na sua vinha significa ser discípulo, discípula, missionário e missionária do Senhor. Então o Senhor chama quem Ele quer, na hora que Ele quer, e dar a sua paga conforme a vontade do seu coração. Vejamos que aqui, neste Evangelho, o Senhor chamou pessoas de vários horários para trabalhar na sua vinha. Chamou mais cedo, chamou na hora terceira, chamou meio-dia e chamou também um pouquinho mais tarde, às 17 horas. A todos eles, o Senhor pagou apenas uma diária, que significa um denário. Porém, todavia, aqueles que foram chamados primeiros, na hora do acerto, resmungaram contra o patrão, na ideia humana de que o patrão estaria sendo injusto. E aqui a gente precisa fazer um grande aporte, né? Aqueles que foram contratados primeiro achavam que deveriam receber mais, que deveriam ganhar mais. Mas o Senhor não combinou produtividade. O Senhor não combinou resultados. Então deu para eles uma aula de gestão financeira e disse assim: preciso que no final do dia vocês alcancem essas metas. Não se tem isso no texto. O Senhor apenas diz: venham trabalhar na minha vinha e eu pagarei um denário, ou seja, pagarei apenas a diária. O texto é muito interessante porque nós temos que entender que muitas vezes usamos a razão pura, a razão humana, a lógica humana, para nos entender e compreender. E queremos que Deus também obedeça os nossos arquétipos racionais. Para a razão pura e humana, aqueles empregados da primeira hora não estão tão errados assim, porque trabalharam mais. Mas a bondade de Deus supera a razão humana. A bondade de Deus supera o pensamento humano, porque o pensamento de Deus é maior. A sabedoria de Deus é maior. E aqui no Evangelho, não se trata apenas de uma contratação financeira. Se trata em dizer assim: todos são chamados, e cada um recebe a sua paga conforme a bondade e a misericórdia de Deus. Isso quer dizer que Deus não entra nos nossos arquétipos racionais, nas nossas vontades, nos nossos juízos e julgamentos sumariamente errados. Parece-nos que, ao final do Evangelho, o dono da vinha, que é Deus, perguntou assim: estás com inveja porque estou sendo bom? Sim, não se trata de questão financeira no coração dos primeiros que foram contratados primeiramente. Por quê? Porque receberam o que tinha sido combinado. Mas aqui se trata de uma inveja do patrão estar favorecendo alguém, e esse alguém não sou eu. Não precisamos ter ciúmes e inveja de Deus quando Deus é bom para com nossos irmãos e irmãs. Porque Deus tem amor, justiça e misericórdia para todos nós. De vez em quando, a gente escuta alguém reclamando, resmungando contra Deus assim: veja, fulano tem uma vida melhor, fulano tem uma questão financeira melhor, fulano tem muita saúde, fulano tem isso, tem aquilo. Por que que Deus também não me concede tantas coisas boas como concede a fulano e Bertano? São coisas que a gente não deve deixar entrar aqui, ó, na nossa cuca e em nosso coração. A pior doença mental e psicológica que muito nos faz sofrer é quando a gente começa a comparar com os outros. E aí vira uma neurose, uma psicose, uma infelicidade no coração de quem pensa assim. Quem fica comparando com os outros, né? Fulano tem isso, eu não tenho. Fulano tem uma vida de paz, eu não tenho. Fulano faz isso, eu não faço. Fulano tem dom para isso, eu não tenho. Quando começa a ter essas comparações, geralmente a pessoa já está doente, ainda fica mais doente ainda. Então isso não é bom para nós. E cada um se contente com aquilo que recebe de Deus. E eu vos digo como advogado de Deus aqui nessa missa, Deus tem direito de fazer o que quer com aquilo que tem no seu coração. Então tu para de ficar chorando como criança que quer mamar. Agradeça a Deus pelo que você é, agradeça a Deus pelo que você tem e agradeça a Deus se ele faz um bem maior na vida do teu irmão e da tua irmã. Não sejamos como crianças que pedem mamar. E a segunda leitura de hoje nos diz assim: como é que nós devemos viver a nossa vida? Pela primeira leitura, buscar a Deus com todo o nosso coração. Pelo Evangelho, sermos gratos a Deus por tudo que Ele é em nossas vidas e na vida de nossos irmãos e irmãs. E assim nós permaneceremos sempre unidos a Cristo e Cristo unidos a nós. Deus é bom para com todos. Creio em Deus.
1: Jesus Cristo, seu Filho, nosso Senhor, que foi concebido pelo poder do Espírito Santo, nasceu da Virgem Maria, padeceu sob Pôncio Pilatos, foi crucificado, morto e sepultado, desceu à mansão dos mortos, ressuscitou ao terceiro dia, subiu aos céus, está assentado à direita de Deus
0: Deus Pai
1: Pai
0: Todo-Poderoso,
1: Todo-Poderoso.
0: donde há
1: Onde há
0: de
1: de
0: vir
1: vir
0: a
1: a
0: julgar
1: julgar
0: os
1: os
0: vivos e
1: vivos
0: os
1: e os
0: mortos.
1: mortos,
0: Creio
1: creio
0: no
1: no
0: Espírito
1: Espírito
0: Santo,
1: Santo,
0: na
1: na
0: Santa
1: Santa
0: Igreja
1: Igreja
0: Católica,
1: Católica,
0: na
1: na
0: comunhão
1: comunhão
0: dos
1: dos
0: santos,
1: santos,
0: na
1: na
0: remissão
1: remissão
0: dos
1: dos
0: pecados,
1: pecados,
0: na
1: na
0: ressurreição
1: ressurreição
0: da
1: da
0: carne,
1: carne,
0: na
1: na
0: vida
1: vida
0: eterna.
1: eterna. Amém.
0: Oremos, irmãos e irmãs, a Deus Pai, que sempre está perto de quantos os invocam e é misericordioso com todos, e supliquemos confiantemente, dizendo:
1: Mostrai-nos,
0: mostrai-nos,
1: Senhor,
0: Senhor, o
1: o vosso
0: vosso
1: amor.
0: amor.
1: Iluminai, Senhor, com vossa palavra a Santa Igreja, para que em todas as horas do dia haja quem trabalhe em vossa vinha.
0: Mostrai-nos,
1: Mostrai-nos,
0: Senhor,
1: Senhor,
0: o
1: o vosso
0: vosso amor.
1: amor. Fortalecei-nos, Senhor, na construção de um mundo solidário e justo, com trabalho e dignidade ao alcance de todos.
0: Mostrai-nos,
1: Mostrai-nos,
0: Senhor,
1: Senhor,
0: o
1: o
0: vosso
1: vosso amor.
0: amor.
1: Fazei, Senhor, que os membros de nossa comunidade sintam alegria de trabalhar a serviço do Evangelho e sejam recompensados em vosso reino.
0: Mostrai-nos,
1: Mostrai-nos, Senhor,
0: Senhor,
1: o
0: o
1: vosso
0: vosso
1: amor.
0: amor.
1: Ajudai-nos, Senhor, a reconhecer os vossos desígnios e a realizá-los com humildade e coração.
0: Mostrai-nos,
1: Mostrai-nos,
0: Senhor,
1: Senhor,
0: o
1: o
0: vosso
1: vosso
0: amor.
1: amor.
0: Senhor, nosso Deus, cujos pensamentos e caminhos estão muito acima dos nossos, fazei que a palavra de Jesus nos desperte para o trabalho da sua vinha. Ele que é Deus convosco, na unidade do Espírito Santo.
1: Amém.
0: Amém. Rezemos juntos a oração do 19º Congresso Eucarístico Nacional. Ó Pai
1: Pai
0: eterno,
1: eterno, vossa glória
0: é
1: é
0: ver
1: ver
0: vossos
1: os
0: filhos e
1: filhos e
0: filhas
1: filhas
0: vivos.
1: vivos.
0: Para
1: Para
0: isso nos
1: isso, nos
0: deste
1: destes
0: vosso
1: vosso
0: Filho
1: Filho
0: amado,
1: amado,
0: Jesus
1: Jesus
0: Cristo,
1: Cristo, que
0: nos
1: nos
0: revelou
1: revelou
0: vosso
1: vosso
0: rosto
1: rosto
0: de
1: de
0: Pai
1: Pai,
0: misericordioso, e
1: e
0: a
1: a
0: vós
1: vós
0: se
1: que
0: entregou
1: entregou
0: no
1: no
0: altar
1: altar
0: da
1: da
0: cruz,
1: cruz,
0: antes
1: antes
0: na
1: da
0: ceia,
1: ceia,
0: ele
1: ele
0: lavou
1: lavou
0: os
1: os
0: pés
1: pés dos
0: dos
1: discípulos
0: discípulos e
1: e
0: entregou o
1: entregou o
0: seu
1: seu
0: corpo e
1: corpo e seu
0: sangue
1: sangue.
0: no
1: No
0: pão e
1: pão,
0: no
1: no vinho,
0: vinho, em
1: em alimento
0: alimento
1: para a
0: para a vida
1: vida
0: do
1: do
0: mundo,
1: mundo,
0: e
1: e
0: como
1: como
0: memorial
1: memorial
0: de
1: de
0: sua
1: sua Páscoa,
0: Páscoa,
1: hoje,
0: hoje,
1: como
0: como
1: a igreja
0: igreja
1: no
0: do
1: Brasil,
0: Brasil,
1: vivificados
0: vivificados
1: pelo
0: pelo
1: Espírito
0: Santo Espírito,
1: Santo,
0: pela
1: pela
0: palavra
1: palavra
0: e
1: e
0: pela
1: pela
0: Eucaristia,
1: Eucaristia,
0: com
1: com
0: a
1: a
0: companhia
1: companhia
0: da
1: da
0: Virgem
1: Virgem
0: Auxiliadora,
1: Auxiliadora,
0: vos
1: vos
0: pedimos,
1: pedimos,
0: concedei-nos ser
1: concedei-nos ser
0: hóstias
1: hóstias
0: vivas
1: vivas
0: no
1: no
0: mundo,
1: mundo,
0: para a
1: para a
0: vossa
1: vossa glória,
0: glória, para a
1: para a
0: salvação
1: salvação
0: da
1: da
0: humanidade
1: humanidade
0: e
1: e
0: cuidado
1: cuidado
0: com
1: com toda a
0: toda
1: vossa
0: vossa
1: criação.
0: criação.
1: Amém.
0: Amém. Cantemos.

0: orai, irmãos e irmãs, para que o meu e o vosso sacrifício seja aceito por Deus Pai Todo-Poderoso.
1: Receba o Senhor por tuas mãos este sacrifício, para a glória do seu nome, para o nosso bem e de toda a sua santa igreja.
0: Acolhei, benigno Senhor, nós vos pedimos, as oferendas do vosso povo, para que alcancemos pelos celestes sacramentos, porque professamos filialmente pela fé, por Cristo nosso Senhor. O Senhor esteja convosco.
1: E está no meio de nós.
0: Corações ao alto.
1: O nosso coração está em Deus.
0: Demos graças ao Senhor, nosso Deus.
1: É nosso dever e nossa salvação.
0: É justo e nos faz todos ser mais santos. Louvar a vós, ó Pai, no mundo inteiro, de dia e de noite, agradecendo com Cristo, vosso Filho e nosso irmão. É ele o sacerdote verdadeiro, que sempre se oferece por nós todos, mandando que se faça a mesma coisa que fez naquela ceia derradeira. Por isso aqui estamos reunidos, louvando e agradecendo com alegria, juntando nossa voz à voz dos anjos e dos santos todos para cantar.

0: Ó Pai, vós que sempre quiseste ficar muito perto de nós, vivendo conosco no Cristo, falando conosco por Ele, mandai vosso Espírito Santo, a fim de que nossas ofertas se mudem no corpo e no sangue de nosso Senhor Jesus Cristo.
1: Mandai o vosso Espírito Santo.
0: Na noite em que ia ser entregue, ceando com seus apóstolos, Jesus tomou o pão em suas mãos. Olhou para o céu e vos deu graças. Partiu o pão e o entregou a seus discípulos, dizendo: Tomai todos e comei. Isto é o meu corpo, que será entregue por vós.
2: Eu creio, Senhor.

Do mesmo modo, no fim da ceia, tomou o cálice em suas mãos. Deu-vos graças novamente e o entregou a seus discípulos, dizendo: Tomai todos e bebei. Este é o cálice do meu sangue, o sangue da nova e eterna aliança, que será derramado por vós e por todos para a remissão dos pecados. Fazer isto em memória de mim. Eu creio, Senhor.

0: Tudo isto é mistério da fé.
1: Toda vez que comemos deste pão, toda vez que bebemos deste vinho, recordamos a paixão de Jesus Cristo e ficamos esperando a sua vinda.
0: Recordando ao Pai, neste momento, a paixão de Jesus nosso Senhor, sua ressurreição e ascensão, nós queremos a vós oferecer este pão que alimenta e que dá vida, este vinho que nos salva e dá coragem.
1: Recebei, ó Senhor, a nossa oferta.
0: E quando recebermos pão e vinho, o corpo e sangue dele oferecidos, o Espírito nos una num só corpo, para sermos um só povo em seu amor.
1: O Espírito nos una num só corpo.
0: Protegei vossa igreja, que caminha nas estradas do mundo rumo ao céu, cada dia renovando a esperança de chegar junto a vós na vossa paz.
1: Caminhamos na estrada de Jesus.
0: Dai ao vosso servo, Papa Leão, ser bem firme na fé e na caridade, e a João Justino, que é bispo desta igreja, muita luz para guiar o vosso povo.
1: Lembrai-vos, ó Pai, da vossa igreja.
0: Esperamos entrar na vida eterna com Maria, Mãe de Deus e da Igreja, os apóstolos e todos que na vida souberam amar Cristo e seus irmãos.
1: Esperamos entrar na vida eterna.
0: Abri as portas da misericórdia aos que chamastes para outra vida. Acolhei-os junto a vós, bem felizes no reino que para todos preparastes.
1: A todos dai a luz que não se apaga.
0: E a todos nós aqui reunidos, que somos povo santo e pecador, dai-nos a graça de participar do vosso reino, que também é nosso. O Cristo, com Cristo e em Cristo, a vós, Deus Pai Todo-Poderoso, na unidade do Espírito Santo, toda honra e toda glória, por todos os séculos.

0: O Senhor nos comunicou o seu Espírito. Com a confiança e a liberdade de filhos, digamos juntos: Pai
1: Nós
0: nosso
1: que
0: que
1: estais
0: estais no
1: nos
0: céu,
1: céus, santificado
0: santificado seja
1: seja
0: o
1: o
0: vosso
1: vosso
0: nome.
1: nome.
0: Venha a
1: Venha a
0: nós
1: nós
0: o
1: o
0: vosso
1: vosso
0: reino.
1: reino.
0: Seja
1: Seja
0: feita a
1: feita a
0: vossa
1: vossa
0: vontade,
1: vontade,
0: assim
1: assim
0: na
1: na
0: terra
1: terra
0: como
1: como
0: no
1: nos
0: céu.
1: céus.
0: O
1: O
0: pão
1: pão
0: nosso
1: nosso
0: de
1: de
0: cada
1: cada
0: dia
1: dia
0: nos
1: nos
0: dai
1: dai
0: hoje.
1: hoje.
0: Perdoai
1: Perdoai
0: as
1: as
0: nossas
1: nossas ofensas,
0: ofensas,
1: assim
0: assim
1: como
0: como
1: nós
0: nós
1: perdoamos
0: perdoamos
1: a
0: a
1: quem
0: quem
1: nos
0: nos
1: tem
0: tem
1: ofendido.
0: ofendido.
1: E
0: E
1: não
0: não
1: nos
0: nos
1: deixeis
0: deixeis
1: cair
0: cair
1: em
0: em
1: tentação,
0: tentação,
1: mas
0: mas
1: livrai-nos
0: livrai-nos
1: do
0: do
1: mal.
0: mal.
1: Livrai-nos de todos os males, ó Pai, e dá-nos hoje a vossa paz. Ajudados pela vossa misericórdia, sejamos sempre livres do pecado e protegidos de todos os perigos, enquanto aguardamos a feliz esperança e a vinda do nosso Salvador, Jesus Cristo.
0: Vosso é o reino, o
1: O poder
0: poder e
1: e a
0: a
1: glória
0: glória
1: para
0: para
1: sempre.
0: sempre.
1: Senhor Jesus Cristo, dissestes aos vossos apóstolos: Eu vos deixo a paz, eu vos dou a minha paz. Não olheis os nossos pecados, mas a fé que anima a vossa igreja. Dai-lhe segundo o vosso desejo a paz e a unidade. Vós que sois Deus com o Pai e o Espírito Santo. A
0: Amém.
1: paz do Senhor esteja sempre
0: O
1: convosco.
0: amor de Cristo nos uniu.
1: Irmãos e irmãs, alegremente, saudai-vos em Cristo Jesus.

Santo Agostinho nos diz que antes de nós buscarmos a Deus, Deus já nos buscou pelo dom da vida e pela consagração no Santo Batismo. Então vamos abrir o nosso coração a Ele. Procuro abrigo nos corações

0: redenção. Eis o Cordeiro de Deus, que tira o pecado do mundo.
1: Senhor, eu não sou digno de que entreis em minha morada, mas dizei uma palavra e serei salvo.

Quisera Deus que pudéssemos chegar um dia e dizer assim: já não sou eu que vivo, mas Cristo que vive em mim. São Paulo viveu a sua vida dentro dessa temática, dentro desse pensamento. Não fez outra coisa a não ser anunciar Cristo. Então cantemos.

0: Que essa fé e esse pensamento nos acompanhe todos os dias de nossas vidas. Oremos. Sustentai, Senhor, de bondade, com vosso constante auxílio, os que reconfortais com os vossos sacramentos, para podermos colher os frutos da redenção na liturgia e na vida, por Cristo nosso Senhor. O Senhor esteja convosco.
1: No meio de nós.
0: Abençoe-vos, Deus Todo-Poderoso.

0: se houver crianças aqui na missa, pode pegar o pãozinho aqui à frente. Ave Maria, cheia de graça, o Senhor é convosco. Bendita sois vós entre as mulheres. Bendito é o fruto do vosso ventre, Jesus. Santa Maria, Mãe de Deus, rogai por nós, pecadores, agora e na hora de nossa morte.
1: Amém.
0: Ó Maria concebida sem pecado,
2: rogai por nós que recorremos a vós.
0: A Salve Rainha, no pensamento de Dom Bosco, é também uma rosa que nós oferecemos todos os dias à Nossa Senhora. Quantos católicos não rezam Ave Maria porque acham que é uma oração arcaica, uma oração retrógrada? Salve Rainha deve estar presente em nossas vidas. O que significa Salve Rainha? Pedindo à mãe que rainha que nos salve. Salve Rainha, Mãe de Misericórdia, vida, doçura, esperança nossa, salve.
2: A vós bradamos, degredados filhos de Eva.
0: A vós suspiramos, gemendo e chorando neste vale de lágrimas. Eia, pois, advogada nossa, esses vossos olhos misericordiosos a nós ouvei. E depois deste desterro, mostrai Jesus, bendito é o fruto do vosso ventre. Ó clemente, ó piedosa, ó doce sempre Virgem Maria, rogai por nós, Santa Mãe de Deus,
2: para que sejamos dignos das promessas de Cristo.
0: Glória seja ao

0: Amém.
1: Aos nossos irmãos falecidos, dai-lhes, Senhor, o descanso eterno.
0: E a luz perpétua os ilumine.
1: Descansa em paz.
0: Amém.
1: Obrigado a todos pela presença nesta Santa Eucaristia. Volte sempre. Um bom domingo, uma ótima semana. Fique em paz e que o Senhor vos acompanhe.
0: Graças a Deus.

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Seja muito bem-vindo, seja muito bem-vinda à nossa programação. Está no ar mais uma edição do Falando ao Coração. Vamos juntos com lindas canções a partir de agora na programação do Falando ao Coração, juntinho com você até às 11, nessa manhã bonita, nessa manhã gostosa, desse domingão que está só começando. E eu aqui, de dedos cruzados, torcendo por você. Bom dia! Bom dia para você na sua casa, se preparando para mais um dia. Bom dia para você que em pleno domingão tá rente no batente, trabalhando firme e forte. Bom dia, bom trabalho. Para você na estrada, viajando, a passeio, a trabalho, obrigado pela carona de sempre. Abraçando sempre a você, aqui na nossa querida cidade de Silvânia. Muito bom dia para você nas cidades vizinhas, para você na zona rural. Enfim, onde quer que você esteja, receba aí o nosso carinho, o nosso abraço. Bom dia! Deixa eu trazer a primeira de hoje, mas antes te convidar a participar comigo no nosso WhatsApp 99674-1155. A primeira de hoje, agora sim, com Christian Ralph, sou eu!

João Buchecha e toda a família. Aí em Ceilândia, sempre ouvindo e acompanhando a nossa programação. Aquele abraço, meu amigo. Bom domingão aí, bom final de semana para você e toda a família. Abraçando sempre o Robertinho e família em Vianópolis. O Plínio e famílias aqui em Silvânia. O Anderson e família lá em Bela Vista de Goiás. E o Cristiano e família lá em Anápolis. Alô, Claudião, aquele abraço. Valeu, meu amigo. Deixa eu abraçar também a Sônia. Alô, Sônia, tá no bairro São Sebastião. Alô, Sônia. Alô, Xidé. Alô, Andréia, a Rani, o Renato, a Isadora. E também abraçando a vovó, né? Alô, vovó. Lá no sítio Nossa Senhora Aparecida, né? Ei, vovó, aquele abraço. Eu vou trazer essa aqui pra Sônia. Alô, Sônia, segura essa aí. Bom dia.

Lucida, lá do bairro das Pedrinhas, vai curtir. Com Bruno e Marrone, te amar foi ilusão.

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1: Deixa eu abraçar a Flavinha Preta e a Dona Carmelita no bairro Nossa Senhora de Fátima. Bom dia. Bom dia também para o meu grande amigo Marcão. Alô, Marcão! Hoje, né, como costumo fazer todos os domingos, no horário da Santa Missa, eu dou um pulinho lá na feira, né? Com meu pastel com caldo de cana e hoje eu encontrei lá o amigo Marcão. Alô, Marcão! Aquele abraço. Ele falou que ia chegar em casa, fazer a faxina hoje, ouvindo a nossa programação, e realmente tá lá, né? Alô, Marcão, bom dia!
2: Mano, meu amigo, manda uma música aí bem raiz aí pra nós. Tô aqui na faxina da casa aqui, pra gente ficar animado. Valeu!
1: É, Marcão, fazer a faxina no domingo tem que estar animado, viu? Tem que estar animado, não é pra qualquer um não, viu? Abraço para o Marcos Pereira, o popular Marcão, meu grande amigo, né? A gente já trabalhou junto aí nas obras. Esse Marcão é fera, viu? Alô, Marcão, aquele abraço. Modão chegando na sequência para você com o Milionário José Rico. Bom dia, bom trabalho para você aí na faxina, Marcão.

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15: De volta e ao vivo com a nossa programação, agora em Silvânia, 9 horas 36 minutos. Deixa eu abraçar no nosso WhatsApp quem está participando comigo é a Aparecida, né? Alô, Aparecida, vai curtir daqui a pouquinho o Gian Giovanni, Escravo do Amor. Abraço especial para você, viu, Aparecida? Quem mais participando? Deixa eu ver aqui. Aparecida Batista. Alô, Aparecida. Tá curtindo a nossa programação na Fazenda Campo Alegre. Alô, Aparecida Batista. É a mãe, né, da Silvéria Ramos, não é isso? Ótimo dia para Silvéria também, no Cruzeiro do Bom Jardim. E também a Aparecida, Fazenda Campo Alegre. Abraço especial, bom dia. Quem mais participando? Deixa eu ver. Deixa eu pegar aqui no nosso WhatsApp. A Ângela, o casal mais apaixonado do Brasil. A Ângela e o Marinho na Fazenda Santo Inácio. Alô, Ângela, bom dia.
16: Oi, Alan Vieira, bom dia, tudo bem, tudo na paz? Mandou um alôzinho pra gente, tá? Pra Liliana mais velhinho também, a Sandra, Natal, aos meus vizinhos aqui próximos. E pra Ângela e o Divino, estão completando 40 anos de casado. Pensa que maravilha, bom demais, né? Deus abençoe eles, tá bom? Um abraço, Alan, fica com Deus, até mais.
15: Valeu, essa é a Ângela, Fazenda Santo Inácio. Quem mais participando comigo? uma mensagem de texto que diz: Olá, Alano Vieira, gostaria de ouvir uma música Triste e Calado. Silveirinha, não deixou o nome, né? É a Valdivina, é isso? Abraço especial, bom dia. Deixa eu abraçar lá no bairro São Sebastião a Laura Felipe. Alô, Laura, bom dia, tudo bem com você, né? Abraço pra você, o amigo Zé Roberto, né? Meu grande amigo Zé Roberto, Zé Roberto Show. E toda a família e amigos. Deixa eu trazer primeiro Zezé de Camargo Luciano, Sem Medo de Ser Feliz. E tem também Jean Giovanni, Escravo do Amor. 9 horas e 39 minutos, bom dia.

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1: Dez minutos faltando para as 10 horas da manhã. Daqui a pouquinho, às 10, tem a reflexão do dia. Linda mensagem do Falando ao Coração de hoje para você aqui na nossa programação. Deixa eu abraçar meu grande amigo Célio, Célio da Ambulância, o Célio Souza, lá em Vianópolis. Alô, Célio! Abraço para você e toda a família. Abraço para o Célio da Ambulância, a Maria, o Henrique e também o Marcelo, né? Lá na minha querida cidade de Vianópolis, ouvindo e acompanhando a nossa programação. Alô, Célio Souza, na sequência tem Christian Ralph, viu? Pra você e toda a família aí, aquele abraço. Bom dia, meu amigo. Deixa eu abraçar também o amigo Elton, popular Elton Bolt, o velocista, o atleta, o grande corredor de Silvânia. Cara que é especialista em fogão caipira. Alô, Elton Bolt. Quem mais participando no nosso WhatsApp? Muitas mensagens por aqui. A Selma Bueno. Alô, Selma. Vai curtir daqui a pouquinho a linda canção Eu Mereço, do Rick e Renner. Alô, Selma Bueno.

chegando na sequência a reflexão do dia, a linda mensagem do Falando ao Coração de hoje. Reflexão de hoje, as folhas secas. Havia uma árvore antiga em uma clareira. Por anos, ela segurou com firmeza cada galho ressecado, cada folha amarelada, cada fruto que já não alimentava ninguém. Quando o vento soprava, a árvore rangia, se curvava toda, doía, mas ela não soltava nada. Acreditava que, se deixasse partir o que ela carregava em seus galhos, em algum lugar dentro dela se abriria um vazio. Um dia, a tempestade veio sem avisar, e o vento que ela tanto temia arrancou dela os galhos secos, as folhas mortas e até os frutos murchos que ela insistia em segurar. Mas quando a tempestade passou e o sol voltou, algo estranho aconteceu. A seiva que antes lutava para alcançar cada ponta entupida e ressecada, encontrou caminhos novos. Fluiu livre pelas cicatrizes abertas, e daquilo que o vento levou nasceram brotos que ela nem sabia que cabiam em si. Já percebeu? Quando venta forte, algumas folhas vão embora. Mas o que eu quero te falar não é sobre ventos, nem sobre folhas. Vem cá. E se aquilo que você insiste em segurar for justamente o que impede a sua vida de seguir? Nem tudo que permanece precisa ser preservado. Às vezes, aceitar é reconhecer que algo cumpriu o seu ciclo. A poda não destrói a árvore. Isso só libera espaço para a seiva possa alcançar novos caminhos. Talvez o vento não esteja levando algo de você. Talvez esteja apenas revelando o que já estava pronto para partir. Porque nem toda permanência é raiz. Às vezes é apenas apego, só apego. E muitas vezes por coisas que não merecem o mínimo de atenção da nossa parte. Pensa nisso. Costumamos confundir permanência com valor. Acreditamos que aquilo que dura há tanto tempo precisa continuar durando. Que parar é fracassar. Mas essa metáfora da árvore nos convida a uma distinção sutil e libertadora. Nem toda permanência é raiz. Raiz nutre, fortalece, ancora sem aprisionar. Apego, ao contrário, seca, anula, sufoca. Porque consome a seiva que deveria alimentar o que ainda pode crescer em você. A autoestima, o amor próprio. Aceitar que o vento leve as folhas secas não é perder. Aceitar o fim de um ciclo não é desistir. É fazer as pazes com o tempo. E talvez seja essa a coragem mais silenciosa de todas. Reconhecer sem drama que algumas coisas foram exatamente o que precisavam ser. Por um tempo, pelo tempo que precisou. E que soltar, longe de ser rendição, é um gesto mais profundo de confiança, de que a vida, como a árvore, sabe exatamente para onde levar a própria seiva quando deixamos o caminho livre. Liberte-se agora. Você pode, você consegue. Porque você nasceu para ser feliz e vencedor em tudo aquilo que você for fazer. Bom dia.

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1: Muito bom dia, 10 horas 15 minutos, 10 e 15. Deixou aí no nosso WhatsApp muitas participações aqui no 9 9674 1155. Uma mensagem de texto que diz o seguinte: bom dia, tudo bem? Manda a próxima música para o meu filho Tofim, no Top Gás. No...

0: Mais uma mensagem de texto que diz o seguinte: bom dia, você pode passar a música Biquíni Cavadão? Nome da música, Vamos Fugir. Também não deixou o nome, né? Depois manda o nome aí pra gente tá registrando e abraçando, ok? Quem mais participando? Deixa eu ver. Outra mensagem que diz o seguinte: ô, Alan Vieira, bom dia, bom dia. Manda um modão pra nós aqui na chácara dos amigos, na beira do Rio dos Bois, vivendo aqui no mato. Também não deixou o nome. Depois deixa o nome aí pra gente tá registrando e abraçando. Mas de qualquer forma, valeu, obrigado pela sintonia. Esse aqui é o amigo Zé Antônio, lá em Ponte Funda. Alô, Zé Antônio, bom dia.
1: Bom dia, meu amigo, tudo bom? Tô aqui na chácara Ponte Funda, só ouvindo você tocando os modões da nós, né? A gente manda um próximo sucesso pra nós aí. Passa aquela do Elton John, minha equipe. Alô? Agradeço pra todos os ouvintes da nossa rádio Rio Vermelho de Silvânia. Tô lá na Ponte Funda ainda, mexendo lá na construção lá. Tá eu, o Jaime, o Neneca. Mandar louco pro Neneca lá, que o Neneca é fã do seu lá. Alô?
0: Ei, Neneca, aquele abraço, viu? Há quanto tempo, né, Neneca? Rapaz, há quanto tempo que não vejo o amigo Neneca e toda a família lá em Ponte Funda.

Rapaz, é o César, César Meladão, fazendo pamonha lá na chácara dos amigos, na beira do Rio dos Bois. Ê, César Meladão, hein? Mandou uma foto aqui, o milho tá bonito, hein? O milho tá no ponto mesmo. Daqui a pouquinho, com certeza, vai sair aí. Uma deliciosa pamonhada, hein? Abraço pra todos aí. Na beira do Rio dos Bois, na chácara dos amigos, coisa boa, valeu, aquele abraço, bom dia. Rapaz, não para de chegar mensagens, quem mais participando? Mensagem de texto que diz, Alano, manda a música Maravilhas. Maravilhas do Mundo com Leandro e Leonardo, para nós aqui no bairro das Pedrinhas, na sintonia da programação, a Sueli de Jesus e toda a família, bom dia. Alô Flavinha, alô Preta, alô Dona Carmelita no bairro Nossa Senhora de Fátima, bom dia. 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Já já, viu, já já, vou trazer... Para você, César Meladão, e a todos aí na chácara, a linda canção Vivendo Aqui no Mato. Rapaz, você tá fazendo uma pamonhada boa lá, hein? Tá fazendo uma pamonhada boa. Deixa eu trazer essa aqui, né, com Elton John. Alô, Claudião! O amigo Anderson apareceu, viu, Claudião? O amigo Claudião Buchecha lá no DF. O amigo Anderson, o compadre Anderson lá em Bela Vista de Goiás. Alô, Anderson! Com Mati Dai, a Valentina e o pequeno José Neto, né? Abraçando em Vianópolis o meu grande amigo Marcelo e a Jaqueline. Vou trazer essa linda canção para todos vocês aí. Bom dia!

0: Alô, Frank, já já a sua canção, viu? Já já, boa escolha, viu? Já já eu vou trazer essa canção pra você, mas antes, deixa eu abraçar o amigo César Meladão e a todos lá na chácara, né? Ei, César Meladão, a hora que a pamonha estiver pronta, eu chego por aí, viu? Vou trazer essa aqui pra vocês. Vivendo aqui no mato. Abraço, bom domingão, boa pamonhada pra vocês aí. Esse é o César Meladão.
1: Honra demais cantar com o teu parada.

0: Deixa eu abraçar com muito carinho o meu grande amigo Luiz Carlos Soares, né? O Luiz Soares, que está fazendo aniversário hoje. Luiz Soares, irmão da Rosita, do Linão e também do Tizinho, né? Toda a família e amigos abraçando o Luiz Soares pelo seu aniversário hoje. Que maravilha, hein, Luiz? Parabéns, viu? Parabéns, felicidades. Muitos e muitos anos de vida e que Deus possa seguir te iluminando e te abençoando cada dia mais. Te dando muita saúde, muita alegria, muita paz no coração, prosperidade e dinheiro no bolso, né, Luiz? Alô, Luiz Soares, na Rua 32. O nosso abraço, parabéns, felicidades. Alô, Rosita. Com certeza, né, a Rosita deve estar lá, ajudando a preparar um delicioso almoço de aniversário para o amigo Luiz Soares. Alô, Rosita! Rosita que está de férias, né? Curtindo as suas merecidas férias aqui da rádio. Alô, Rosita! Aquele abraço. Boas férias, bom descanso, viu, minha amiga? Deixa eu trazer na sequência. Alô, Frank! Abraço para você e a todos aí no sítio CPzinho. Dizendo, bom dia, Alano, manda um hino para todos de bom coração do ano de 1969, né? Essa canção que eu vou trazer na sequência, que é muito linda, né? E fala de um amor incondicional entre os irmãos. E ele trouxe aqui o áudio explicando essa canção. Alô, Frank, bom dia.
1: Essa música é muito linda. Ela saiu de um padre vendo um irmão carregar o outro, perguntando se ele não era muito pesado. E ele, o irmão respondeu, não é um fardo, ele é meu irmão. Então essa música é muito linda, top demais.
0: Alô, Frank, vou trazer essa canção então, na sequência, para você e toda a família e amigos aí no sítio CPzinho. Que história, hein? Que história.

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12: Tem um pedido musical, né? Do Biquíni Cavadão, Zé Ninguém. Deixa eu trazer na sequência.

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1: Ao vivo na nossa programação, ouvimos juntos Biquíni Cavadão, Zé Ninguém. 10 horas 47 minutos, deixa eu abraçar o amigo Marcelo. Alô, Marcelo. O Henrique Dias, o pai, o Célio Souza, e a mãe, a Dona Maria. Lá em Vianópolis, o nosso abraço. Valeu demais, bom dia. Deixa eu abraçar no bairro Conselheiro Manuel Caetano a minha querida amiga Júlia Coutrinho. Alô, Júlia! Abraço especial para você, a senhora, sua mãe, que está sempre ouvindo a nossa programação. Bom dia! Deixa eu abraçar o amigo Zé Cavanhaque, lá em Vianópolis. Alô, Zé Cavanhaque e Divanier. Vai curtir daqui a pouquinho Roupa Nova, seguindo no trem azul. Alô, Zé Cavanhaque, alô, Divanier. E a todos os ouvintes em Vianópolis, bom dia. Bom dia para a Lousa, Maria Ribeiro de Paula, na cidade de Cristianópolis. Alô, Lousa. Recebendo o abraço do Alan Vieira e toda a família, vai curtir João Mineiro e o Marciano, Meu Desespero. Já estamos caminhando para o finalzinho da nossa programação, mas ainda dá tempo de você participar comigo no nosso WhatsApp 996741155. Deixa eu trazer, modão, linda canção, bonita saudade. Mais uma na programação 10 do seu rádio. João Mineiro e Marciano, Meu Desespero.

0: Deixa eu abraçar as últimas participações do Falando ao Coração de hoje, programa chegando no final. Deixa eu abraçar o amigo Tchãozinho, né? O Tchãozinho do Tax. Alô, Tchãozinho, aquele abraço. Bom dia, meu amigo.
1: Fala, Alano Vieira. Você tá bom? Tô aqui desde cedo ouvindo o programa. Só o filé. Bom demais. Falando que ainda dá tempo de participar, então manda uma moda pro Bastiãozinho aí, ó. Senão, como é que o táxi funciona, né? Um táxi é uma moda, não dá, ué.
0: Esse é o amigo Tchãozinho do táxi, já sabe, né? 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Deixa eu abraçar todos lá no Rancho Alegria. Ei, turma boa, hein? Turma boa essa aí no Rancho Alegria. A Kênia, alô Kênia. Ninim, Cássio e equipe Trimas. Um dia desses, né? Um dia desses a Simone falou assim: Alan, passa lá na Trimas e pega uma sandália pra mim. Falei, claro, vou sim, passei lá, né? E daí eu tô lá esperando, e daí ela falou, uai, você trabalha na rádio também? Porque eu confundo as vozes. Eu não sabia se era você, não tinha tanta certeza. E daí a gente tá sempre ouvindo lá no rancho. Falei, coisa boa, maravilha, fico feliz demais com o carinho da audiência de todos aí no Rancho Alegria. Alô, Kênia, alô, Ninim, Cássio e toda a equipe, todo o timaço lá da Trimas, né? Abraço especial para todos lá da Trimas e hoje em especial a todos lá no Rancho Alegria. 2 minutos faltando para as 11 da manhã. Esse foi o nosso Falando ao Coração de hoje, que está chegando no final. Quero agradecer demais o carinho da sua audiência, você que ligou, participou, curtiu e acompanhou a nossa programação. Continue ligado, continue sintonizado, porque na sequência tem lindas canções para você curtir aqui da programação da nossa 96.7 FM. Mais uma vez, abraçando com muita alegria a todos aí no Rancho Alegria. Alô, Kênia! A você e a toda a família e amigos. Alô, Ninim, Cássio e equipe Trimas. O nosso abraço, bom domingão, bom descanso para todos vocês aí.

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9: Meio dia e 7.

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2: Meio-dia e 10.
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2: Dia 12.
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0: Vamos falar um pouco, né? A gente tá se encontrando há uma semana para ensaiar um pouco e tal, e no meio desses ensaios tem muita conversa, e muito som, é claro. E eu, por gostar muito do timbre do Jorge, fico pedindo ele para cantar. Eu digo, vou cantar, essa assim. Aí um dia ele falou, não, você devia tocar baixo. Não, peraí, vou contar isso. Eu tava tocando violão e ele falou assim, minha preta! Devia tocar isso no baixo.
1: Também. Tava fazendo um negócio no violão assim, apresentou uma música. Olha, neguinha, pretinha. Vai pro contrabaixo. Pode entender comigo. Tirando uma onda, três dias.
0: Eu achei muito grande. Eu vou chamar de um negócio grande.
1: Jesus, canta, né? Aninha, canta, né? Canta, né? Só apresenta aquilo que você vai fazer agora.
0: Bom, mas tinha que comprar baixo.
1: Já comprou e tirou uma onda.
0: Agora
1: eu
0: vou ter que tocar.
1: Já tá mudando.

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Então, pulando no disco Com Você Meu Mundo Ficaria Completo, me deu essa maravilha aqui.

Legal, gente, nesse swing a gente vai agradecendo a grande Jodilson, não é isso? A Mayara, por estar dando uma força maravilhosa, a galera da Nordeste FM, essa

E nós estamos assim, ela como nossa musa inspiradora. Ao nosso carinho, ao nosso respeito, Cristina Monteiro!

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1: Em nome do Pai, de todos os povos, Maíra, de tudo, Excelso, Tupã. Em nome do Filho, que há em todos os homens e que a todos os homens nos faz seres humanos. No sangue mesclado com todos os sangues, em nome da aliança da libertação, em nome da luz de toda a cultura, em nome do amor que está em todo o amor, em nome da terra sem males, perdida no lucro, ganhada na dor, em nome da morte vencida, em nome da vida, cantamos, Senhor, o amor nasce brotar.

saber como é fácil viver fora, fora dessa prisão. 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É esse o vírus que eu sugiro que você contraia. A procura pela

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10: 12:35.
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0: Fernando, o que você acha, hein?
1: Nego velho, me responda, você deu carinho a ela?
0: Dei.
1: Você deu aquele trato de responsa, meu filho?
0: Ah, com certeza.
1: Então sossega que ela vai bater na sua porta, mano velho.
0: Quem dera.

Vamos relembrar. Lembra dela? Ela agora está linda, bem feita. Que repara. Sabe quem ela é? Vou dizer.

Severina, minha filha, escuta, conhece o Maranhão? É da Paraíba. Depois te falo. Olha, vou cantar um pedacinho pra vocês saberem

0: São Paulo tem um vale drive que o diabo é quem vai. Tem cinema? Eu, hein? Quero que eu vou passear na praça.
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4: 3h52.
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4: o Upgrade. E aí, turma? Final de semana de feriado prolongado, a galera gosta e ama, né? Como é que estamos? Feliz maio chegando, dia 1º de maio. Aqui é Rodrigo Campos, dentro do seu radinho, com o nosso Upgrade. Bora fazer o esquenta da balada e aproveitar o final de semana. Hoje vai ter Sweet Disco, eu vou tocar Robin Ness. Vai ter a Loki sempre, né? David Guetta, Felguk, Chris Lake, gente, tá demais. Tô só começando, hein, pra abrir os trabalhos, Kush.

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0: perdi! Loco, loco, insônia? É gordo, Rainer? Ó, é o seguinte, teve Tiesto, Black Eyed Peas, muito som Alok, você chegou agora, perdeu algumas musiquinhas, mas se acalme porque tem muita coisa pela frente, já já vai ter David Guetta, Chris Lake, Gilsons, segura!
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21: 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Bora, turma! Upside Down!

0: Right for you aqui no nosso upgrade. Teve David Guetta e Benny Benassi. Satisfaction. Gilsons, já tem Afrojack, tem Alok, Bob Sinclair. Bob Sinclair é uma figura nas redes sociais. Você já viu o Instagram do Bob Sinclair? Demais, hein? Segura aí que eu já volto.
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3: 52. 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
12: Olá, Marcelo Dyer, médico infectologista, falando sobre uma matéria que saiu no jornal O Globo, falando sobre uma bactéria, seria bactéria comedora de carne. O paciente necrotizante é uma condição que não é rara, mas não é muito comum, é de uma infecção que acomete a fáscia muscular e ela tem uma evolução e um prognóstico muito ruim. 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O diabetes é um deles. Então, o paciente com diabetes tem um risco maior a fazer um quadro grave, uma faceite necrotizante mais grave. 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Insuficiência vascular também, de alguns membros. 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
18: Como, hein, Mariane, deve ser feito o silo para armazenar silagem?
19: O silo, Luciano, ele deve ser feito em um local firme, limpo e em um local que não acumule água. O material, ele precisa ser bem compactado, bem apertado mesmo, para tirar todo o ar. Porque o ar, ele pode estragar a silagem. Então, depois, é preciso cobrir bem com a lona, vedando direitinho para não entrar água e nem vento.
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7: Estamos de volta com o Upgrade dentro do seu radinho. Aqui é Rodrigo Campos e agora tem Afrojack, Sia and David Guetta.

0: Upgrade Calvin Harris e Dua Lipa, One Kiss, Medusa, Mooney. Já já eu volto com a Crazy, vai ter Fisher e muito mais.
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3: 544. 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
2: Bom fim de semana. Esse é o Milkshake chegando na sua programação. Uma delícia de programa docinho com muito pop internacional, pop nacional. Eu sou a Flávia Becker e olha, gente, começo hoje com esse sonsaço do Ted Swims. Então pode aumentar o som porque tem The Door.
0: Ah!

Turn the lights off, som do Kato aqui no Milkshake. Vamos fofocar um pouquinho, porque tem um rumor quente que tá agitando o mundo da música com a possível parceria entre Morgan Wallen e Drake. Pode acontecer muito em breve, viu? Tudo começou depois que Morgan foi visto no rancho do rapper no Texas e os fãs logo começaram a especular que ele, que pode ser uma parceria aí especial no próximo álbum do Drake. E aqui a gente ouve a parceria do Post Malone com Morgan Wallen, I Had Some Help.

0: Stargazing, sucesso do Miles Smith aqui no Milkshake. Bora pra aquele intervalo rapidinho? Daqui a pouco esse programa, que é uma delícia, que é uma doçura, tá de volta. Não sai daí.
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5: Como, hein, Mariane, deve ser feito o silo para armazenar silagem?
7: O silo, Luciano, ele deve ser feito em um local firme, limpo e em um local que não acumule água. O material, ele precisa ser bem compactado, bem apertado mesmo, para tirar todo o ar, porque o ar, ele pode estragar a silagem. Então, depois, é preciso cobrir bem com a lona, vedando direitinho para não entrar água e nem vento.
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23: 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Tô de volta com o Milkshake aqui na sua programação. Excelente fim de semana. Agora a gente ouve Lola Young com Messi.

Pitbull e Bon Jovi, Now or Never. E agora eu quero falar de uma novidade gigantesca que tá mexendo com o mundo pop, porque Madonna e Sabrina Carpenter anunciaram uma parceria musical que promete ser histórica. O encontro, que deve render um novo hit, aconteceu logo após as duas se conectarem ali durante o Coachella, onde a sintonia entre a rainha do pop e a nova estrela foi evidente, viu? Essa colaboração reúne duas gerações diferentes, mas que compartilham o mesmo talento para criar. E a gente ouve aqui Sabrina Carpenter com Espresso.

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3: 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Olá, seja bem-vindo, bem-vindo. Eu sou Hermes Chip e a partir de agora no ar, mais uma edição do New Hits no seu rádio. Olha, a vida é cheia de altos e baixos, mas a resiliência nos permite superar qualquer desafio. Encare as dificuldades como oportunidades de crescimento e aprendizado. A cada obstáculo superado, você vai se tornar mais forte e preparado para o que vier. Agora tem Capital Kings com o Beater.

Bom demais ter você aqui junto com a gente. Esse é o New Hits no seu final de semana. Olha, em tempos de incerteza, o Pai é a nossa fonte inesgotável de esperança. Mesmo quando tudo parece perdido, a esperança nele renova nossas forças e nos dá coragem para seguir em frente. Confie nos seus planos e saiba que ele está sempre ao nosso lado. Agora tem Elevation Worship com Resurrecting.

0: Esse é o som de Jeremy Camp, Dead Man Walking, aqui no New Hits. Olha, ser honesto consigo mesmo e com os outros também é fundamental para construir relacionamentos saudáveis e viver de acordo com seus valores, né? Seja sempre verdadeiro, pois a honestidade é a base de uma vida plena e autêntica. A gente vai para um rápido intervalo e já já tem mais New Hits no seu final de semana. Não sai daí.
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0: De volta para mais meia hora de New Hits no seu final de semana. Olha, a verdadeira alegria vem do Rei Maior e de sua presença em nossas vidas. Mesmo nas adversidades, a alegria divina nos preenche e nos sustenta. Busque a alegria que vem do Senhor através da oração e da gratidão e deixe que ela ilumine o seu caminho. Agora tem Toby Mac, Coltrane & Co, Age of

No seu final de semana, mais uma edição do New Hits no seu rádio. Olha, viver em comunidade nos dá apoio, amor e um senso de pertencimento. Juntos, somos mais fortes e capazes de enfrentar qualquer desafio. Valorize sua comunidade, participe ativamente, contribua para o bem-estar coletivo. A união faz a força e juntos podemos realizar grandes coisas. Agora tem We Are Lee com Epic.

0: Hits no seu rádio, Hillsong United com Not Today. Olha, o perdão é um dos maiores dons que o nosso Pai nos oferece. Ao perdoar, libertamos nosso coração do peso da mágoa e abrimos espaço para a paz e a reconciliação. Peça a Deus a graça de perdoar e ser perdoado. E permita que o perdão transforme a sua vida por completo. Com o Senhor, o perdão é sempre possível, viu? E assim a gente termina o programa de hoje, já deixando o nosso convite. Semana que vem tem mais New Hits e claro que eu aguardo você. Um ótimo final de semana, uma maravilhosa semana que vem por aí e até a próxima edição do New Hits. Valeu e tchau, tchau.
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3: E aí, turma, chegamos com o nosso hashtag fica a dica. Aqui é Rodrigo Campos dentro do seu radinho. Simbora, Jason Derulo.

0: Essa é a Gracie Abrams, That's So True, no hashtag Fica a Dica.
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0: Olha, a Sony anunciou uma novidade que vai deixar os fãs de cinema muito animados, com o encontro de dois personagens lendários nas telonas. O projeto vai unir Django e Zorro em um filme que promete muita ação e uma mistura única de estilos que só esses dois ícones conseguem entregar. A história é baseada em uma série de quadrinhos que mostra o encontro desses justiceiros, e agora essa trama ganha vida com toda a estrutura de uma grande produção. É o tipo de parceria que ninguém espera ver nos cinemas, mas que faz todo sentido quando a gente pensa no lado justiceiro de ambos. Ó, já tô hypado.

0: David Guetta e Alphaville com Ava Max, Forever Young, no hashtag Fica a Dica.
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0: Olha só, a terceira temporada de A Casa do Dragão já tem data pra chegar e o trailer lançado deixa os fãs completamente alucinados com o que vem por aí, hein? A série é um dos maiores sucessos da HBO e continua a saga épica da família Targaryen, com muita disputa, né, pelo poder e conflitos cada vez mais intensos entre os dragões. As imagens reveladas prometem uma produção ainda maior com efeitos visuais de cair o queixo.

0: Dica, Miles Smith, já volto com Lutter.
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3: 8:21.

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7: Estamos de volta, bora continuar o nosso hashtag Fica a Dica. E aí, turma, aqui é Rodrigo Campos, dentro do seu radinho. Bora curtir Kendrick Lamar e SZA.
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0: Rihanna com Calvin Harris, We Found Love. Se liga, turma, você tá no hashtag Fica a Dica.
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0: Olha, um novo rumor tá agitando o mundo dos games com a notícia de que o novo Zelda em estilo 2D pode estar sendo desenvolvido para o Nintendo Switch 2. A informação indica que a Nintendo tá planejando esse lançamento para o ano de 2027, né? O que já deixa os fãs da franquia em total expectativa para ver o que vem por aí. Esse formato mais clássico, com visão por cima, é muito amado por quem curte aquele estilo retrô, mas com toda a tecnologia e os gráficos modernos que o novo console vai proporcionar.

0: Sofia Alice Baxter, Murder on the Dance Floor. Esse é o Hashtag Fica a Dica.
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0: Olha, as notícias mais recentes indicam que o tão esperado iPhone Ultra Dobrável pode chegar ao mercado com um estoque bem limitado no seu lançamento oficial. Isso acontece porque a produção dessa nova tecnologia de telas flexíveis é muito complexa e exige um controle de qualidade rigoroso, que acaba diminuindo o ritmo das fábricas nesses primeiros momentos, né? A Apple tá focada em entregar um produto impecável para evitar problemas que outras marcas já enfrentaram com celulares dobráveis no passado.

0: fechando o nosso hashtag Fica a Dica Black Eyed Peas. Shut up. Vou calar a boca agora, hein? Tô indo nessa. Brincadeira. Turma, semana que vem eu volto com mais hashtag Fica a Dica. Valeu, beijo.
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3: 8:57.

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2: Ao infinito. E olha. Vamos nessa, turma. Chegamos com o nosso Time Machine. É Rodrigo Campos que tá falando dentro do seu radinho. E aí, como é que tá? Tudo jóia? Bora aproveitar o final de semana? E eu já vou começar os trabalhos em 2006. Lily Allen lançou Smile, que com o seu ritmo delicioso de reggae pop e aquela letra irônica sobre superar um ex-namorado, se tornou o grande hino do verão europeu e apresentou o estilo único da cantora para o mundo. Bora abrir os trabalhos do Time!
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